não encontramos muitos ouvidos dispostos a ouvir. Então, Ikokwe deixaram sua semente, pegaram no seu iaça de ninho.